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2: ¿Qué aconteció con él allí? ¿Qué se puede hablar para gente?
1: Están preguntándole
3: que fue a posterior, muy triste,
1: por la lesión de Rafinha.
3: Sofrer lesão sempre é muito complicado, ainda mais o Rafa, que é um jogador muito importante para nós.
1: Que é um jogador muito importante para o Brasil.
3: Muito com lesões nessa temporada, esperamos que não,
1: muito com não seja nada grave, ele possa que seguir que não até o final grave. Da Copa
3: com a gente.
4: Vini, sobre o seu posicionamento,
1: están
4: quanto muda a entrada do Matheus Cunha e não do Igor Thiago?
1: Que quanto muda o posicionamento
3: jogo,
1: de Vinícius no campo da entrada de Matheus Cunha?
3: Eu numa posição diferente, onde o Mister pediu para jogar por dentro, entre os dois zagueiros.
1: Ele pediu ao treinador jogar por dentro.
3: A verdade é que eu não jogo muito por ali, mas sempre que o Mister me pede e fala que eu tenho que jogar por ali,
1: eu
3: marco.
1: Se o treinador se lo pide, pois que
3: ele mais vezes ele. Seguramente, ele quando chegar no vestiário ali, ele vai falar que ele entende muito de futebol.
1: Quando chegar ao vestuário, ele vai dizer que ele entende muito de futebol e que ele haga caso que tem que jogar por dentro.
5: O que essa vitória representa para a seleção embalar nessa Copa do Mundo?
1: Está perguntando o que significa a vitória para
3: Brasil. A vitória de hoje com três gols nos dá a confiança para seguir evoluindo
1: para seguir evolucionando
3: da competição e tranquilidade para a próxima partida.